Ordene ao seu Osório que me mande um guarda-chuva aqui pro nosso escritório. Seu garçom, me empreste algum dinheiro, que eu deixei o meu com o bicheiro. Vá dizer ao seu gerente que pendura esta despesa no cabide ali em frente. Seu garçom, faça o favor de me trazer depressa uma